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0: Andamento allegro moderato ma risoluto da sonata para flauta, viola e harpa do compositor Claude Debussy, interpretado pelo trio Debussy de Paris, com Jacques Royer na flauta, David Binder na viola e Francis Pierre na harpa. A partir das 2 da manhã vamos escutar a Opus número 12 da coleção Tout Espoir est Perdu para a bateria de 8 peças, guitarra distorcida e caixotes de lixo amplificados, interpretada pelo grupo de 9 virtuosos Sipcot.
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A Comissão Organizadora da Festa das Latas de Imposição de Insígnias apresentou no dia 26 de setembro o cartaz oficial da edição de 2026. Já foram vendidos cerca de 4 mil bilhetes para o evento.

A Faculdade de Letras da Universidade de Coimbra celebra hoje o Dia Europeu das Línguas. A celebração da efemeridade é organizada pela direção da FLUC, em parceria com o Departamento de Línguas, Literaturas e Culturas e o Centro de Línguas. Com início marcado para as 11 horas, o programa engloba atividades para todos os públicos. Espanhol, inglês, grego, alemão e francês são as línguas abordadas na programação, que contempla conferências, aulas abertas, workshops e jogos dedicados.

Olá e muito bom dia. O meu nome é Miguel Henriques e acompanharei hoje a vossa manhã, agora desde as 10 horas até ao meio-dia. Estamos a começar por ouvir Playground Love de Air. Continuem por aí.

E acabaram de ouvir Speechless de Cibo Matto do álbum Stereotype A. Já de seguida, para continuarem a bater com o vosso dedo no volante, tem Laputa de Panchico. Continuem por aí.

E já de seguida, para continuar a acompanhar esta manhã assim mais cinzenta, achei apropriado ouvirmos um bocadinho de Elliott Smith.

E acabaram de ouvir Everybody Cares, Everybody Understands, de Elliott Smith. Já de seguida continuamos com um bocadinho de Fiona Apple. Esta próxima chama-se Carry On e é a última música do primeiro álbum Tidal. Continuem por aí.

E acabaram de ouvir Wake Robin de The Orchestra For Now. Já de seguida teremos Marlene Dietrich de Black Midi, do álbum Cavalcade.

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2: 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Francisco, como é que vai tudo aí dentro?
3: Boa tarde, Silvio. Está a ser uma hora de ponta bastante turbulenta. O acidente no sentido Boca-Esófago já foi resolvido, embora ainda implicar uma circulação muito condicionada. Abrandamentos na passagem pelo estômago, alguns alimentos menos bem mastigados têm entupido o acesso ao intestino, mas a sul, as consequências da feijoada do almoço ainda se fazem sentir, com muitas complicações na saída de frio.
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12: E continuamos com esta segunda hora do Sei Lá. Esta próxima música que irão ouvir chama-se The Place Where He Inserted the Blade e é do artista da banda, Black Country New Road. Continuem por aí.

E acabaram de ouvir It Could Be Sweet dos Portishead, do seu primeiro álbum intitulado The Dummy, já de seguida Screenshot de Swans.

E acabaram agora de ouvir Fingerprints dos Hiarus Coyote. Lá atrás tiveram Chocolate and Mint dos Duster. Já a seguir iremos ouvir Ordinary Pain. Continuem por aí.

Happiness is a Warm Gun dos Beatles, do White Album. Já de seguida teremos Nothing Has Happened So Far Has Been Anything We Could dos Tame Impala.

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0: 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Vamos à palavra com o Francisco. 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
1: Olha, Silvio, nas estradas não sei, mas aqui dentro, melhor.
0: Folga, Sabel. 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

0: começou, já está a filmar.
1: Novo modelo.
0: Um novo modelo.
1: RS Produções.
0: RS Produções.
1: Participamos na compilação. Qual é que é o nome da compilação, rapazes?
2: Dark Pop.
1: Dark Pop.
2: Olha aqui, olha aí. Preço de discos.
1: É o Sunny.
2: Somos nós. Sempre.
0: Aí, Príncipe.
2: E eu?
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Olá, boa tarde, eu sou o Hugo e comigo está a Mia. Hoje Alô. Vamos ter um programa em que vamos ouvir bastante Slacker Rock, mas primeiro de tudo vamos aqui ao sorteio do nosso passatempo. Existem 3 bilhetes gerais para sortear até dia 29 às 14h55. A partir dessa hora não são aceitas mais inscrições e às 14h55 será anunciado o vencedor. O sorteio é para 3 bilhetes gerais da Festa das Latadas. Para o ouvinte se habilitar a ganhar o bilhete, tem que enviar um e-mail para secretaria@ruc.pt com os seus dados, nome, cartão de cidadão e contacto. E o bilhete é levantado na zona do protocolo, na Praça da Canção, e tem um custo associado de 5€. Outra vez, tem de enviar um e-mail para secretaria@ruc.pt com o nome, cartão de cidadão e contacto. Agora vamos ouvir 3 canções de Dinosaur Jr. do álbum Farm, a faixa 4, 5 e 8 desse álbum, começando com Plans, seguido por Your Weather e ainda Sad the People.

0: Olá, acabamos de ouvir três canções do álbum Farm de Dinosaur Jr., faixa Plans, Your Weather e Sad the People. De seguida vamos ouvir Helvetia, a banda de projeto secundário de o vocalista de Duster. Mas primeiro íamos falar um bocadinho sobre o livro que Mia tem andado a ler.
1: Ok. Tenho andado a ler O Imperialismo de Lenin. Li os primeiros 4 capítulos. Nós temos tipo um clubezinho do livro em que vamos lendo capítulos todas as semanas e depois reunimos e discutimos. Cada pessoa faz tipo uma espécie de apresentação sobre cada capítulo. E assim torna-se mais fácil estudar e interpretar o livro, porque literatura marxista acaba por ser bastante pesada, especialmente porque o livro do imperialismo, A Face Superior do Capitalismo, do Lenin, tem bastante linguagem económica, da economia. E eu, se for ciências, eu não percebo nada. Eu tenho que estar a procurar, tipo, o quê? Não sei, bolsa de valores, é uma coisa de género. E, portanto, é uma coisa que leva dá trabalho e leva tempo. Portanto, ter alguém com quem estudar e ler livros, eu acho que tem sempre um impacto muito mais duradouro na aprendizagem do livro. E, pronto, sinceramente, recomendo imenso fazer reuniões sobre os livros e ler devagarinho, um capítulo de cada vez, e falar sobre ele e debater sobre ele, porque a informação fica muito mais assente e acaba por ser assim uma forma dinâmica de aprender.
0: Eu, por acaso, tenho aqui esse livro. Não, tu não estás a estudar esse livro

0: Ok, percebo que existem cartéis os bancos estão tipo a monopolizar comprando outros bancos e fazendo. Não me lembro da palavra em português, mas ele diz no livro, por acaso, que estou a ler em português. Mas é tipo mergers, ou seja, tipo quando.
1: Sim, tu tens a questão. Porque tu tens. O primeiro capítulo é sobre como as empresas acabam por formar monopólios, e o segundo capítulo é sobre os bancos e como é que eles formam monopólios.
0: Sim.
1: E relativamente aos bancos, tu tens os bancos grandes, os grandes bancos que acabam por criar esse monopólio,

0: E os bancos vão ficando cada vez mais centralizados e o poder vai, ficar cada, vai ficando cada vez mais centralizado. E depois, no finalzinho, acho que isso é o segundo capítulo, se eu não me engano, acontece uma coisa muito interessante, que é os bancos também têm influência e poder sobre a indústria e sobre o comércio. No livro, opa, eu não lembro da estimativa, mas representantes desses bancos, basicamente o Lenin está a falar, ele não diz, mas é lobbying, essencialmente. Como os bancos acabam, os representantes, as pessoas da administração, dos conselhos dos bancos, terem papéis em várias sociedades industriais.
1: É isso mesmo.
0: Como, por exemplo, ele deu o exemplo de como tens malta dos bancos que está envolvida nas empresas de seguros, nas fábricas de o que quer que seja, no teatro até. Ele deu o exemplo de que na altura havia pessoas, representantes dos bancos, envolvidos na indústria do teatro.
1: Eu abri aqui e ele aqui a parte, vou ler a parte da frase que ele fala disso, que ele está a referir-se a isso que estás a dizer. Sim. Os seis maiores bancos berlinenses estavam representados pelos seus diretores em 344 sociedades industriais e ainda pelos membros dos seus conselhos de administração em 407, ou seja, num total de 751 sociedades. Em 289 destas últimas, eles tinham ou dois membros no conselhos fiscais ou presidenciais destes últimos. Ou seja, tipo, eles basicamente, exatamente como estavas a fazer, isto era tipo, nós no primeiro capítulo fala dos cartéis, basicamente, que nós podemos pensar nos cartéis de vacinação, das vacinas, desculpa, de farmacêuticos.
0: Big Pharma.
1: Yeah, Big Pharma. Que pronto, são cartéis que controlam o mercado através de alianças uns com os outros. Nós podemos pensar em cartéis de supermercados.
0: Sim, sim.
1: Nós podemos pensar em cartéis de bancos, que
0: sim,
1: é básico.

0: falam um pouco sobre a exportação de capital para o estrangeiro e como é que isso acontece, como basicamente produz-se um excedente de capital e esse capital não é investido no melhoramento da vida das pessoas, não é investido, por exemplo, a nossa agricultura está significativamente mais subdesenvolvida que a indústria, pelo menos na altura. E o capital não é exato para isso. Em vez disso, o capital é exportado para países menos desenvolvidos e são construídas as fábricas e os salários que são pagos aos trabalhadores são muitíssimo mais baixos.
1: Sim, o imperialismo que Lenin quer aludir no fim deste livro, que é a parte que eu sei, tipo, não tendo lido o livro, é que estamos numa fase de capitalismo que o imperialismo não é só guerras em si, mas também o exportar ou tentar, pronto, expandir o mercado, o controle do mercado para fora do próprio país. Bem, nós a seguir já continuamos a falar mais de livros. Vamos falar de outro livro qualquer, não sei qual. Mas agora vamos ouvir um pouco de Helvetia, que é a tal banda de projeto secundário do vocalista de Duster. Vamos começar com All the Money Is Gone, Solaris, Portugal e Hybrid Moments. E também, possivelmente, se tivermos tempo, vamos ouvir Laughter and the Art of Forgetting. Talvez vamos dividir isto em três canções e depois duas. Vamos ouvir All the Money Is Gone, Solaris e Portugal. Depois falamos um bocado, voltamos e a seguir ouvimos Hybrid Moments e Laughter and the Art of Forgetting. Até já!

0: Helvetia com as canções All the Money is Gone, Solaris e Portugal, do álbum Helvetia's Junk Shop. Vamos continuar a falar de livros aqui com a Mia. Antes de leres O Imperialismo, o que é que leste?
1: Ok, deixa-me pensar. Eu li... certo, eu tinha começado a ler A Revolução Traída, mas não vou contar isso. O livro completo que eu li antes foi O Estado da Revolução. Bem básico.
0: Será que é?
1: Eu acho que é um livro obrigatório. Livro obrigatório da literatura marxista, na minha opinião. Na opinião de todos os marxistas, para ser sincero. Mas pronto, não é muito grande e não é extremamente fácil de ler. É muito acessível. Ao contrário do Imperialismo, foi escrito também pelo Lenin. Tu já leste, certo?
0: Sim, foi um dos meus primeiros livros.
1: Sim, é bué.
0: É um livro daqueles que tu lês a primeira vez, pensas que percebeste imenso e depois não percebeste nada. Depois, passado um ano, lês outra vez porque tipo, percebeste que há bué gente que percebeu mais coisas do que tu e apercebes-te realmente que não percebeste nada do que tu leste e percebeste só mesmo tipo, os pontos principais. E porque são bué fáceis de perceber e depois as críticas todas e isso requerem bué contexto histórico.
1: Uhum.
0: O que é que aprendeste nesse livro?
1: Ok. As pessoas, o senso comum fala um pouco sobre o Estado, como conhecemos o Estado. Primeiro, o Estado interpretam-no como esta, sei lá, instituição abstrata e neutra, em que o Estado simplesmente existe para fazer as coisas acontecer na sociedade. No entanto, o Lenin fala sobre o que realmente é o Estado, e o Estado no capitalismo é uma ferramenta de opressão na classe trabalhadora. E o Estado tem os seus diversos órgãos de... Como é que se diz?
0: Repressão?
1: Não repressão, mas de...
0: Manipulação.
1: Impor regras.
0: Certo.
1: Pronto.
0: Tem diversas formas de impor regras.
1: Sim.
0: Consegues nomear algumas?
1: Sim, por exemplo, temos o corpo militar ou a força policial.
0: Uhum.
1: E como eles também não são órgãos neutros, em que, sei lá, nós podemos achar que este órgão está ao serviço da população, mas na realidade não está. Está apenas ao serviço da população se o Estado assim o quiser. Mas...
0: Na minha leitura é mais os órgãos policiais estão ao serviço da propriedade privada. Tipo,
1: uhum.
0: A coisa primária que têm de defender é a propriedade privada. Sim. De meios de produção, na leitura marxista.
1: Uhum.
0: E isso verifica-se até de forma anedótica, quando há pessoas que não são defendidas, mas a sua fábrica é coisas assim do género.
1: Sim, exatamente, exatamente. Por exemplo, nós temos o exemplo das manifestações, em que sim, sei lá, a polícia está lá para ajudar, mas assim que lhes dizem, olha, têm tirado aqui as pessoas porque eles estão, sei lá, a fazer demasiado alarido ou a criar confusão, aí eles já têm outra posição perante as pessoas que supostamente tinham de proteger. E pronto, é um bocado eles estarem à ordem do Estado para proteger a propriedade privada. E pronto, é essencialmente isso. O livro também tem, como todos os livros de Lenin têm, não é? Muitas críticas a diversos outros autores. Que falaram sobre o Estado. Eu agora não me lembro de nenhum, porque também não é tanto o ponto do livro, mas sei lá, defender o Estado como um órgão neutro é completamente errado, e é isso que nós
0: isto
1: temos.
0: Isto é o que
1: de...
0: ele diz no livro.
1: Não, isto agora é a minha opinião. Eu disse, eu não me lembro
0: não
1: das pessoas
0: a
1: que ele. Ok. Não, a minha opinião com base no que eu li.
0: Okay.
1: Ou seja, o que eu li.
0: A tua interpretação de o que o Lenin escreveu.
1: Sim, é isso,
0: livro.
1: Tens razão. Mas pronto.
0: Ok. Ele também fala imenso de coisas com, pá, desentendimentos com sociais-democratas. Vai buscar a carta a Babel, que, e partes do programa, da crítica ao programa de Gotha que Marx escreveu. E que são textos muito também a criticar a ideia do Estado como neutro e coisas assim do género.
1: Sim, sim.
0: Bem, eu acho que nós

podemos continuar para as próximas duas canções. Vamos continuar a ouvir Helvetia, vamos ouvir Hybrid Moments e Laughter and the Art of Forgetting de The Original Gladness. Fiquem por aí. Até já.

E acabámos de ouvir Laughter and the Art of Forgetting. Anteriormente ouvimos Hybrid Moments, o cover de The Misfits, feito pela banda Helvetia. O

0: Ministro da Economia de Portugal, que apelou à consciência dos portugueses para fazer descer os preços dos combustíveis. O que me parece a mim uma coisa bastante ridícula. E estávamos a falar do imperialismo do Lenin e de como o Estado não é neutro no livro, de acordo com o livro Estado e a Revolução, do mesmo. Parece-me aqui um caso bastante grave do Estado a não ser neutro, não é? O Estado que podia ser o mediador entre ambos os partidos, sendo aqui as empresas de combustíveis e o povo português, que tiveram bastante pouco interesse em fazer isso acontecer. Vou ler a notícia no Expresso. Manuel Castro Almeida diz que a primeira medida para fazer descer os preços dos combustíveis está na mão da consciência dos portugueses e passa pelo corte no consumo. O ministro da Economia desdramatiza os avisos do setor dos transportes para a necessidade de mais medidas e avisa que não se pode pôr em causa as contas certas. Portanto, a culpa é nossa. A culpa é nossa. A culpa é nossa das guerras, é o que ele está a dizer. E acho que realmente não devíamos desdramatizar o facto de nós não conseguirmos trazer, andar de carro e o preço do Uber estar a dobrar e os preços dos transportes públicos estarem a subir. E se calhar também, não sei que secção do partido ele é, da AD, mas se calhar ele também quer que nós voltemos para... Nem sei se ele é da AD em si, mas se calhar ele também quer que nós comecemos a ir à igreja, não é? Para metermos a mão na nossa consciência.
1: Não, eu também acho. Devemos começar a andar de cavalo outra vez.
0: Sim, para não gastar combustível.
1: Em Coimbra, então.
0: Não sei se eles aguentavam estas subidas todas.
1: É.
0: Temos também... Eu esta aqui não encontrei a citação direta, mas eu vi... ouvi a senhora a dizer na rádio, na Antena 1, algo que foi assim, quando estava a andar de transportes. Aliás, foi na Rede Expresso que eu ouvi isto. Ela disse algo do género que os portugueses tinham de andar mais transportes públicos para poupar no combustível, claro, não é? Outra vez a culpa é dos portugueses. Mas desta vez ela disse que... temos só um minuto... ela disse que o governo já tinha começado a dar o exemplo com o facto de os funcionários do governo estarem a andar de carrinha para o trabalho. Isto foi dito no mesmo dia em que o ministro da Educação, às 12h30, estava na UALG, na Universidade do Algarve, a inaugurar uma residência, e às 14 horas, uma hora e meia depois, estava em Lisboa.

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0: Vamos para casa.
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1: Olá, bem-vindos de volta à emissão assistida. Agora esta segunda metade vai começar com duas canções do álbum Floral Green de Title Fight. Primeira sendo Numb But I Still Feel It e seguido por Secret Society. Fiquem por aí.

0: Acabámos de ouvir então Secret Society. Anteriormente ouvimos Numb But I Still Feel It. Eu não estou a ouvir.
1: Oh, ok. Estamos de volta. Acabámos de ouvir Secret Society. Anteriormente foi Numb But I Still Feel It. Ambas canções do álbum Floral Green de Tidal Fight. Esta banda que é tão importante no hardcore e no post-hardcore, uma banda de culto que toda a gente quer que volte, mas será que eles alguma vez vão voltar? Voltamos então para falar de livros.
2: Ok, eu gostava de saber o que é que tu tens andado a ler e o que é que leste recentemente.
1: Eu andei a estudar dois livros também, assim bem parecidos àquilo que nós tínhamos a falar na primeira metade do programa. Um dos livros que talvez me ocupou mais tempo, porque é um livro que, apesar de muito curto, cada palavra tem um parágrafo de informação lá dentro, que é o livro Ideologia Alemã, do Karl Marx. Eu fiz uns resumos sobre isto e tenho andado a estudar este livro também com um colega, o baterista da banda Fjords, que de vez em quando temos umas reuniões para falar deste livro, que ainda temos de acabar, na verdade. Falta aqui o último quarto ou o último quinto do livro. Eu honestamente, a conclusão que eu cheguei ao fim deste livro foi que a divisão do trabalho é muita coisa. E assim, no abstrato, isto não quer dizer nada, mas o Marx basicamente tenta mostrar como é que a ideologia é formada, no sentido de porque é que as pessoas pensam e têm as moralidades que têm, etc.

0: onde é que isso advém.
1: Uhum.
0: Mas também, começando de um ponto de vista materialista, da divisão de trabalho, não é? Ele primeiro, na verdade, o contexto do livro acaba por ser em crítica aos jovens hegelianos, que são os, por assim dizer, uma das tribos de rivais de Marx. Marx, que foi um jovem hegeliano e que deixou de ser, porque se apercebeu que eles caíam numa... numa armadilha de, em vez de fazer alguma coisa para mudar o mundo, acreditavam que só a criticar que conseguiam fazer a mudança. E o que leva a Marx a fazer uma grande crítica, portanto, sobre os métodos deles, primariamente como a forma que eles estudam as filosofias que eles acham que mudam o mundo a criticar, são basicamente formas bastante idealistas e religiosas. Idealistas querendo dizer que metem a origem do ser na mente e não na materialidade dele existir, ou não entendem que primeiro veio o mundo real e nós reagimos a esse mundo real e criamos a nossa consciência dessa forma e não o inverso.
1: Uhum.
0: Marx, neste livro, fala de, ou neste texto, que é um texto que ele, na verdade, até fala sobre ele ter ficado por lançar demasiado tempo, porque este livro foi escrito ainda com Marx sendo uma pessoa que tinha menos de 30 anos e só foi lançado mais tarde na sua vida. Mas ele explica como, a partir da divisão do trabalho, que é a ideia de que uma pessoa, no início, quando queria fazer um objeto, tinha de ir buscar a matéria-prima, depois ter a ideia e transformar essa matéria-prima no objeto final. Neste caso, ele fala da divisão de trabalho como, por exemplo,

A pessoa depois é que vendia, etc. E agora imaginemos isto ampliado para sempre. Isto é a forma mais básica em que se cria a alienação, no sentido de Marx, da realidade. Ou seja, a partir do momento em que tu não trabalhas com um próximo no criar do objeto que estás a criar e não controlas o que é que fazes com o teu trabalho, e esse trabalho deixa de ser criativo e passa a ser um trabalho bastante mecânico e repetitivo. Como a pessoa que tá só, tudo o que ela faz é estar nas minas, ou tudo o que ela faz é uma parte muito pequena de uma secção da construção fabril, ou o que seja, de um objeto. E isso acaba por nos desligar de o que é que estamos a construir. Ele fala de quatro tipos de alienação. Uhum. Um deles, lá está, é do próprio do produto, da relação ao produto de trabalho. O que o trabalhador produz não lhe pertence, o objeto criado ganha autonomia, torna-se uma força estranha e serve para enriquecer uma segunda ou terceira pessoa, ou o capitalista, empobrecendo e dominando o próprio criador. A alienação na atividade ou no processo de produção em si, que era aquilo que eu estava a referir, que é o ato de trabalhar não é uma realização pessoal, mas passa a ser uma espécie de sofrimento. O trabalho torna-se forçado e repetitivo. O trabalhador não controla o ritmo nem o sentido da sua tarefa, sentindo-se esvaziado durante a jornada. Ainda a alienação em relação ao género ou ser humano, para Marx, o trabalho livre e consciente é a essência do ser, o que nos distingue dos animais, neste caso, ao transformar essa capacidade criativa numa mera mercadoria para sobrevivência física, ou seja, ao vendermos o nosso tempo para sobreviver a fazer coisas terceiras, ou trabalhar, o capitalismo acaba por degradar a humanidade e dentro de cada humano em si. E a alienação em relação a outros homens, que é uma parte também bastante que é fácil de entender também na alienação na divisão de trabalho, quero dizer, que é como consequência das outras formas de alienação que eu referi, que estão muito interligadas com a divisão de trabalho e o crescimento e o desenvolvimento da divisão de trabalho. As relações sociais tornam-se mercantis e competitivas, ou seja, nós podemos até ser os dois académicos de sociologia, por exemplo,

0: visível numa outra parte, que é conforme eu já não trabalho no mesmo sítio que tu, apesar de estar a fazer uma parte do mesmo objeto, da mesma mercadoria, eu acabo por não te reconhecer como meu igual. Nós somos diferentes, nós não fazemos parte da mesma cadeia de...
1: Sim.
0: E de produção, por assim dizer. E também acaba-se por perder a ideia do que é o valor gerado em si pela mercadoria. Eu tinha pensado numa coisa qualquer, mas depois esqueci-me. Pá, eu tenho aqui resumos bué da grandes que não vale a pena estar a entrar em detalhe. Estava aqui a ver pelos títulos se havia alguma coisa que era interessante falar, mas penso que nem por isso. Pá, ele chega através disto a conclusões que o trabalhador tem, para se liberar realmente, tem de conseguir o que ele chama de comunismo. Eu posso ler aqui duas citações do livro. O servo liberta-se fugindo para as cidades e tornando-se aí artesão, ou dando ao seu amo dinheiro em vez de trabalho e produtos, e tornando-se rendeiro livre, ou expulsando o senhor feudal e tornando-se ele próprio proprietário. Em suma, entrando de uma ou de outra maneira na classe proprietária e na concorrência. No entanto, o trabalhador, ou o proletário, como ele chama, liberta-se abolindo a concorrência, a propriedade privada e todas as diferenças de classe. A classe proletária tem de libertar toda a classe e não só a si mesmo para se emancipar. Estas duas citações eu achei bastante interessantes. Ele também fala do escravo antes disto, mas pronto, nós não vivemos propriamente no esclavagismo, não acho tão relevante, apesar de achar bastante interessante.
1: Que parte do livro é que são essas frases? É no final?
0: Isto é do pronto, o livro está dividido. O livro é como se fosse um capítulo de um livro muito, muito grande, que ele existe, dá para em manuscritos, mas é impossível de ler porque está cheio de erros. Mas tem 5 capítulos, isto é o segundo capítulo, a primeira parte do segundo capítulo.
1: Okay.
0: Aquilo é tipo um, dois, um, três, um, quatro, etc. Ele farta-se de criticar também. Tem aqui uma grande parte. Já deves ter ouvido falar da crítica ao materialismo de Feuerbach. Barre, pronto. Está dentro deste texto também. E ele fala muito aqui numa parte sobre as relações na Grécia Antiga e no Império Romano, no esclavagismo versus agora, que também acho interessante. Mas pronto, já estou a falar há bastante tempo, vou se calhar passar aqui mais música para não ficarem aborrecidos. Vamos ouvir Unwound. Se for tudo bem contigo, se tiveres alguma coisa para dizer, estás à vontade.
1: Não, força, falamos depois.
0: Ok, vamos ouvir Demolished, do álbum The Future Is What, de Unwound, seguido por The Session. Não, Descension, desculpa, de The Future of What, de Unwound. Fiquem por aí, até já, 107.9 ou em RUC.pt.

acabámos de ouvir três canções de Unwound. Ouvimos primeiro Demolished, depois Descension e ainda Here Come the Dogs, que eu esqueci-me de anunciar anteriormente, peço desculpa. Tudo

0: todos estes, todas estas faixas de The Future of What? Unwound, que é uma banda de post-hardcore e noise rock muito, muito famosa dentro do seu nicho e muito importante, na verdade. Mia, tu querias falar também de livros de fantasia, não querias?
1: Sim, fantasia, não ficção. Não ficção, peço desculpa.
0: Não ficção.
1: Eu queria falar sobre um livro. O que é que é recomendar? Eu recomendo sempre este livro às pessoas. Então a gente conhece os clássicos do terror gótico. Temos o Frankenstein, o Drácula, etc, etc.
0: Há tipo 20 mil Dráculas. Mas eu pensei que tinha encontrado
1: o livro, tipo,
0: eu pensei que tinha encontrado tipo o Drácula original por 1 euro, tipo uma versão paperback de papel, capa de papel e cartão, whatever, por 1 euro, mas na verdade não era original, era tipo uma das de 20 mil versões.
1: Lágrima, que triste.
0: Verdade.
1: Mas é um livro recente que eu quero recomendar, que também é de terror, mas pós-gótico, porque pronto, passa-se numa realidade alternativa, não está relacionado com o mundo real, mas chama-se... Ah, eu só sei o título em inglês, eu só li em inglês, que é...
0: Diz.
1: What Moves the Dead.
0: Eu posso procurar. Aqui.
1: De T. Kingfisher, que é basicamente um pseudónimo da autora Ursula Vernon. E é essencialmente sobre uma pessoa... pessoa não binária, que recebe uma carta de uma amiga.
0: O que move os mortos,
1: é isso. Se eu fizesse um paralelismo com a vida real, seria tipo nos tempos vitorianos, diria eu. Era vitoriana. E esta pessoa recebe uma carta do irmão da melhor amiga a dizer: olha, a minha irmã está muito doente, vem depressa, e pronto. E a história passa-se na mansão, porque eles são todos ricos, não sei o quê. E vão, coisas estranhas vão acontecendo. Ela fica sonâmbula e anda pela casa e ninguém sabe o que é que se passa. E depois, lá fora, há um lago gigante preto e é assim bastante assustador. E há também, que é uma das capas do livro, que é lebres, mas são lebres que têm, parece que têm fungos a crescer delas.
0: Oh, não.
1: E são tipo quase como mortos-vivos. E o livro no início dá
0: tipo
1: um bocado a entender.
0: Tipo no Last of Us.
1: Mais ou menos, sim. A premissa é a mesma. Este livro já é... tem para aí 4 anos, acho eu.
0: Ok.
1: 2022, se não me engano. Mas a premissa é essa. É um fungo que infecta os seres vivos. E que começou nos animais mais pequenos, nas lebres, e depois a piada do livro vem de todo o ambiente que é criado. Lá está tipo o horror gótico, essa energia misteriosa e sombria, e a forma como T. Kingfisher escreve é bastante cativante. Eu li o livro tem, não sei, tem quase 200 páginas. Eu li aquilo, sei lá, tipo em 2 horas. É tão bom, é extremamente cativante. Eu adorei este livro, e recomendo imenso para quem gosta de terror, para quem gosta desse ambiente mais sombrio. É muito livro de outono, estás a ver?
0: Sim, altura perfeita.
1: Sim, exatamente. Mas e tu? Eu sei que tu gostas muito de... também gostas de ficção.
0: Sim, mas antes de falar do que eu gosto,
1: sim.
0: Eu quando procurei aqui a tradução do nome, apareceu que isto é uma nota, que é aquela coisa vista geral da AI, que é o que é, mas que, sair de um artigo de Rita da Nova, whatever, o que é que seja que isto é, que diz que é uma reinterpretação do clássico conto A Queda da Casa de Usher.
1: Casa do Edgar Allan Poe, sim, yeah. Sim. Já tinha esquecido disso. Eu já li o livro quando saiu, mais ou menos. Mas sim, lá está. É toda essa... Deixa ver. Em que, sim, o narrador, porque o narrador é a personagem principal, é contado pelo... Ou seja, não é a história sobre um personagem, é a história sobre do narrador. E ele é convidado para a mansão da família da amiga dele. E que... a amiga dele está basicamente cataléptica, que é essencialmente quando a pessoa fica... Como é que eu explico a catalepsia? Basicamente há uma menos sensibilidade à dor, a pessoa fica como tipo rígida, percebes?
0: Uhum.
1: É um estado, é uma condição neurológica, essencialmente. E é toda esta... Ela está doente, mas depois não é só uma doença. E reflete muito como a doença era interpretada nesses tempos. Em que não era só uma doença, era um espírito, ou um demónio, ou o que quer que seja. Não havia esse conhecimento de medicina de... Pronto, eu acho que ela é só... Tem uma infecção qualquer, ou tem um problema neurológico. Era mesmo... Pronto, está possuído.

0: Eu acho que vou passar agora três cançõezinhas de Sisters of Mercy, porque faz imenso sentido. Do álbum que eu nunca ouvi, mas pareceu-me indicado.
1: Qual?
0: I'm a Sister. Uhum. É um EP, talvez, não sei. Só tem seis canções. Vamos passar Hemophile, seguido de Mercy Fuck e Come Scourge With Me. Fiquem, aliás, também podemos passar Eugenics Holocaust, porque o nome é bastante interessante. De qualquer forma, fiquem por aí em 107.9 ou em rug.pt. Até já.

0: E estamos de volta. Ouvimos duas canções de uma banda que se fez passar por The Sisters of Mercy, mas que não era na verdade, que tinha na verdade o mesmo nome, mas não era os Sisters of Mercy. Mas está tudo bem. Acabámos de ouvir Temple of Love. De que álbum?
1: Some Girls Wonder by Mistake, acho eu.
0: Ok, fixe. Tu querias que eu falasse há bocado sobre livros de ficção que eu tivesse ouvido, mas eu na realidade não leio ficção há imenso tempo. Sei que é um bocado estranho, mas simplesmente não tenho tido muito tempo. Eu vou lendo tipo um capítulo aqui e ali de Game of Thrones, em inglês, mas quando leio acabo por ler cenas tipo de estudar, e quando quero ficção acabo por ver séries. E estou tipo a fazer 5 coisas ao mesmo tempo, tipo a jogar Pokémon e a ver From, a série do HBO ao mesmo tempo.
1: Multitasking.
0: Exato. Como nós falámos já há pouco tempo, que é uma característica bastante importante, não? Para a sobrevivência. Mas sim, posso falar de From. From é uma série em que é uma série original, não é baseada num livro, infelizmente, porque senão o livro provavelmente seria melhor. Mas numa vila, por assim dizer. Basicamente pessoas vão parar esta vila sem querer. Eles estão a andar na estrada, desviam-se do caminho, perdem-se, dão por si, estão a sair do carro para ir ver porque é que está uma árvore no caminho, e acabam por ficar presos nesta vilazinha no meio do nada, em que não conseguem sair, porque sempre que eles tentam sair do sítio, o carro volta a trazê-los para o mesmo sítio. Esta série, para mim, tem sido um destaque. Tem partes de terror não muito assustadoras, então é fácil de ver, provavelmente para qualquer pessoa acima dos 16 anos, que já tenha visto qualquer coisa de terror. Mas o terror em si não é a parte mais assustadora, no sentido de terror serem tipo jumpscares muito forte. Tipo, acaba por ser uma situação em que o que assusta é a parte psicológica de quase claustrofobia dentro de uma cidade. Quando chega à noite, as pessoas que moram nesta vila têm que se esconder dentro dos prédios, não, das casas, pronto, de madeira que estão nesta vila, e têm assim um talismã que elas têm de ter ao pé da porta para se conseguirem ficar dentro das casas sem que estes monstros que parecem-se com pessoas entrem. Ou seja, eles não conseguem entrar a não ser que a porta esteja aberta ou não haja talismã à porta. E é assim uma coisa muito psicológica. Eu recomendo bastante. Vê-se rápido. Eu lembro-me, recomendei a uma amiga, a Filipa, e ela viu tudo antes de eu. E eu já estava na segunda season e ela viu as 4 temporadas antes de eu ver. Por isso, de certeza que é bom. Não sei, o que é que tu tens visto ou lido de ficção?
1: Falando agora de séries, porque agora te falas disso. Eu gosto bastante. Porque quando falaste dessa série e

0: pode haver eletricidade. Mas pronto, a personagem principal era uma rapariga, ela era loira. E eu lembro-me vagamente, se calhar estou completamente errado, mas um dos personagens parecia muito o ator que faz de pai da Bella no Twilight.
1: Ok.
0: Mas não sei, estava com esperança que soubesses. Porque é assim uma série também.
1: Revolution.
0: Será que é Revolution? Mas
1: 15
0: pronto.
1: 15 anos após um misterioso apagão global que desativou permanentemente toda qualquer forma de eletricidade e tecnologia do planeta.
0: Uhum.
1: O enredo acompanha um grupo de sobreviventes que tenta resistir ao domínio de milícias autoritárias.
0: Sim,
1: enquanto tenta descobrir a causa do fenómeno
0: e
1: uma
0: isso.
1: forma de restabelecer a energia.
0: Uhum.
1: Chama-se Revolution.
0: Revolution. Eu acho que é interessante porque muitas outras séries assim pós-apocalípticas focam sempre um bocado nos mortos-vivos ou, sei lá, The Last of Us num fungo. Ou qual é que é aquele que é, qual é que é aquilo que é um. Que não, acho que não é uma série, é um vírus. Que é um vírus que transforma as pessoas e depois elas transformam-se tipo em monstros.
1: Não sei.
0: Pronto.
1: Isso foi super genérico, não consigo.
0: Ai, não sei, é um jogo. Depois eles têm tipo um.
1: Fallout?
0: Não, isso é nuclear. Mas pronto.
1: Resident Evil?
0: Acho que é o Resident Evil.
1: Ok.
0: Acho eu. Mas pronto, e é uma série que não se foca tanto nesse caráter fantasioso do que seria um mundo pós-apocalíptico, acho eu.
1: Uhum.
0: Foca-se mais em como não precisa de haver essas entidades assustadoras, que as pessoas em si, só elas podem ser assustadoras o suficiente. Como é que os humanos conseguem interpretar esse papel de vilão que mete medo e... Pronto, eu acho isso extremamente interessante. Acho que é uma abordagem muito interessante, especialmente como se a energia desaparecesse todo mundo, o que é que aconteceria? Provavelmente nunca aconteceria na série, porque aquilo é ficção no final do dia,
1: claro.
0: No fim das contas. Mas acho que é uma abordagem muito interessante e foge um bocado ao que conhecemos como série distópica pós-apocalíptica.
1: Certo. Bem, nós vamos ouvir aqui mais um pouco de música. Vamos ouvir duas canções da banda Heat Miser, a banda de Elliot Smith. Começando com Mock Up e Can't Be Touched do álbum Dead Air. Fiquem por aí, até já.

0: que é uma música que é assim? Ah, aquela que tem o sintetizador assim. Sim, essa. Como é que se chama?
1: Não sei, só ouça Hulk.
2: Hulk, esta merda é só barulho.
3: Epá, ó amigo, já são 4 da tarde e nunca mais chegamos a Alcácer Quibir. 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

Gil Vicente de Coimbra, uma sessão de cinema dedicada ao universo documental e poético da realizadora Agnes Varda, com a exibição do filme As Praias de Agnes. Estamos a ouvir Like a Toucan's Beak, do álbum Flor da Pele de Adler Jack, do meu conhecido e grande amigo tucano, também conhecido por Adler Jack.

Ainda às 18h30 de hoje, dia 28, teremos aula aberta de Nei Kung, arte marcial filosófica, na nova Acrópole de Coimbra. Uma introdução prática e teórica às artes marciais filosóficas e ao desenvolvimento pessoal.

Ainda hoje, às 21h30, no TAGV, projeção cinematográfica no auditório principal do filme Sentimento.

O projeto visa promover o reconhecimento local, regional, nacional e internacional de personalidades marcantes da história do concelho, valorizando os seus percursos, carreiras, influências e legados através de abordagens multidisciplinares que procuram inspirar diferentes gerações e comunidades. A programação integra dezenas de iniciativas, incluindo a conferência, concertos, teatro, exposição, performances, caminhadas pela biodiversidade, cinema ficcional e documental, viagens culturais, audições conjuntas de programas de rádio, visitas guiadas, conversas, oficinas, apresentações de livros, pinturas,

966 ou e-mail secretariado.ruviscopais@ulscoimbra.min-saude.pt. As visitas guiadas realizam mediante programação quadrimestral divulgada no site e Facebook.

Um corpo bagagem na biblioteca imaginada com Maíra Zenun. Exposição Meridianos, no dia 30, às 18h30. 30 de setembro. A entrada é grátis e será no Convento de São Francisco, em Coimbra. O que é uma biblioteca e como imaginar uma biblioteca baseada no corpo? Que lutas traz esse corpo e como se traduzem nos livros que escreve ou nos livros que lê? A partir do conceito de corpo-bagagem de Beatriz Nascimento, assim como a ideia de Walking Archives de Sónia Vaz Borges, estas quatro sessões de ativação de biblioteca de exposição Meridianos do Futuro convidam intelectuais a conversarem sobre um livro, um pensamento ou uma trajetória associada à Casa dos Estudantes do Império de Coimbra. Com a curadoria da investigadora e atriz Raquel Lima, a ideia destes encontros é que a conversa possa abordar não apenas o conhecimento impresso num formato fechado, mas pensar sobre os saberes transportados nos corpos e experiências. Maíra Zenun é multiartista e socióloga, poeta brasileira em trânsito, mestre em fotografia artística e sociologia da cultura, doutora em sociologia da arte. É uma idealizadora da Cubata, casa de potencialização artística, e co-criadora da Nega Filmes, onde desenvolve projetos sobre representatividade negra, metodologias contracoloniais, migração forçada e poéticas antirracistas. Desde 2016 coordena e faz curadoria de

quarta-feira, às 18h30. À mesma hora, das 18h30 às 20h, na quarta-feira, 30 de setembro, temos curso de escrita criativa. O ingresso são 80 a 90 euros e é um curso de escrita criativa presencial. Toda a história começa com uma ideia, mas como podemos transformar essa ideia numa narrativa capaz de envolver quem lê? A nova Acrópole de Coimbra convida-te a participar num curso de escrita criativa orientado por Jorge Pereira. Ao longo de 3 anos, iremos explorar... 3 meses, peço desculpa, iremos explorar a imaginação, a construção de narrativas e diferentes recursos que ajudam cada pessoa a encontrar e desenvolver a sua própria voz na escrita. Não é necessário ter experiência anterior, basta trazer curiosidade.

O orientador é Jorge Pereira, que é licenciado em Estudos Clássicos pela Universidade de Coimbra, mestre em Supervisão Pedagógica pela Universidade Aberta e doutorando em Estudos Clássicos. Possui o Certificado de Competências Pedagógicas de Formador e formação específica em Técnicas de Escrita Criativa e em Processos Artísticos em Contextos Educativos. Desenvolve também atividade como redator e cronista. Estamos a ouvir Eldana, do álbum Flor da Pele, de Adler Jack.

Conversa de viajantes com Jorge Vassalo, no dia 30, quarta-feira, às 18h30 até às 20h. Este evento será um ciclo de conversas de viajantes convidando o público a embarcar a 30 de setembro numa viagem pela Indonésia com a sessão Indonésia, o arquipélago das pessoas. 17 mil ilhas e um sem fim de histórias, aventuras, cambalhotas e uaus. Jorge Vassalo visita regularmente a Indonésia há 15 anos e entre viagens de moto

Quarta-feira, dia 30, às 18h30, Cérebro, Consciência e Sociedade, Compreender para Agir, Literatura e Ciência em Diálogo a partir de Augusto Abelaria. Será no Museu da Pedra em Cantanhede, Largo Cândido dos Reis, número 4. Número 4. A entrada é grátis.

0: Como funciona o cérebro humano? De que forma os nossos automatismos, hábitos e preconceitos influenciam a forma como vemos o mundo, tomamos decisões e nos relacionamos com os outros? No próximo dia 30 de setembro, entre as 18h30 e as 20h, o auditório do Museu da Pedra, em Cantanhede, recebe a sessão Cérebro, Consciência e Sociedade. Compreender para agir. Integra no ciclo de conversas com consciências, promovido pelo projeto Edu Carte Natureza. Cineclub 47, no dia 30 de setembro, às 21h, Ladrões de Bicicletas, de Vitório de Sica, 1950. Cinema e vídeo na Lausanne, no Teatro Municipal de Lausanne, Avenida Doutor José Maria Cardoso 2. O preço de entrada são 2€. Realizado por Vitório de Sica, na Roma de pós-guerra, António Ricci consegue finalmente um emprego que poderá mudar a situação económica da sua família. No entanto, para trabalhar precisa da sua bicicleta, que é roubada logo no primeiro dia. Acompanhado pelo filho Bruno, percorre incansavelmente as ruas da cidade na tentativa de a recuperar. À medida que a busca se torna cada vez mais desesperada, pai e filho confrontam-se com a pobreza, a injustiça e os dilemas morais de uma sociedade marcada pelas dificuldades do pós-guerra. Considerado uma obra-prima do neorrealismo italiano, Ladrões de Bicicletas é um retrato profundamente humano sobre a dignidade, a solidariedade e a luta pela sobrevivência, permanecendo um dos filmes mais influentes da história do cinema. No dia 30, quarta-feira, às 21h, no Teatro Municipal de Lausanne.
1: Dá para conservar os olhos? Olha cá, meu amigo cameraman.
0: Estamos a ouvir Walls of Jericho, de Adler Jack.

passo para casa no, do dia 1, quinta-feira, de dia 1 de outubro, quinta-feira, até dia 16 de outubro, sou para casa, convocatória e concursos em Coimbra, nas... A localização está disponível na página dos eventos, em específico, a entrada é grátis,

Festival Correntes de Um Só Rio 2026, de dia 1, quinta-feira até dia 6, da 1 da manhã até à 1 da manhã. Será um festival tradicional no Convento de São Francisco. A 9ª edição do Festival Correntes de Um Só Rio, encontro da canção, do fado, da música e das guitarras de Coimbra, decorre de 1 a 6 de outubro no Convento de São Francisco, reunido com propostas que cruzam a memória e a tradição musical de Coimbra com novas leituras e abordagens contemporâneas. O programa inclui espetáculos de teatro e de música, encontros e momentos de celebração da relação de Coimbra com a canção e a guitarra. Começará no dia 1 de outubro até dia 6. Aulas de pintura e desenho no dia 1 de outubro às 5 da manhã. Às 5 horas. Para mais informação, tem o contacto galeriaicon@gmail.com ou 96731 1015, com a formadora Tatiana Santos. Será na Galeria Atelier Icon, no Pátio da Inquisição, número 23, em Coimbra. Artist Talk com Ana Loureiro, no dia 1 de outubro, das 18 às 20 horas. A artista plástica Ana Loureiro dá a conhecer o projeto Personalized Archive Network, que explora a criação de arquivos personalizados a partir da história e da transformação de espaços posteriormente reativados por comunidades artísticas e culturais. O projeto integra espaços de diferentes países, entre os quais a Casa das Artes Bissai Barreto, onde se encontra esta em residência a jovem, propõe uma reflexão sobre arquivo, memória, transformação urbana e práticas artísticas contemporâneas. A entrada é livre no dia 1 de outubro, das 18 às 20 horas. Estamos a ouvir Long Island Iced Tea, de Adler Jack, Fleur de Pel. Dia 1 de outubro, às 18h30, 25 anos do Museu da Pedra, palestra Geodiversidade, Património Geológico e Pedra da Ançã. Será no Museu da Pedra, em Cantanhede. A entrada é grátis, outra vez, 18h30. Maria Helena Paiva Henriques é professora no Departamento de Ciências da Terra da Universidade de Coimbra e a sua ligação ao município de Cantanhede remonta a 1986, quando desenvolveu trabalhos de prospeção paleontológica nas pedreiras de Portunhos e Ançã. José Afonso ao vivo nos Coliseus, 1983, Gonçalo Amorim, TEP. Será concertos, teatro e dança no Convento São Francisco, em Coimbra. A entrada será de 6 a 10 euros. O espetáculo é inserido no programa do Festival Correntes de Um Só Rio, 9ª edição, encontro da canção, do fado, da música e das guitarras de Coimbra, que se realiza de 1 a 6 de outubro. Miguel Calhas, Festival do Jazz ao Centro, no dia 1 de outubro, às 21h30. O festival terá início no dia 1 de outubro, data em que a Escola Secundária Jaime Cortesão abrirá as suas portas à comunidade para um concerto de Miguel Calhas. O músico sobe ao palco para revistar os vários trabalhos que têm vindo a editar a solo, num concerto em que voz e contrabaixo dão corpo a diferentes momentos do seu percurso musical. Dia 1 de outubro, às 21h30.

agenda cultural até quinta-feira. Estamos a ouvir Mensagem Engarrafada de Adler Jack, do álbum A Flor da Pele. Peço desculpa, só Flor da Pele.

0: Um concerto que eu tive o prazer de ir ver. Já tinha visto anteriormente no Ateliê Fábrica, na Baixa, ali perto da Rede Expressos e do Continente. Exatamente. É o café do Fred, basicamente. O Rafa toca baixo e canta nesta banda. O André não está cá, mas infelizmente. Mas toca, não é? Toca os sintetizadorzinhos, bateria, também canta. O homem faz muita coisa ao mesmo tempo. Rafa, como é que foi a tua experiência na TV a seres entrevistado?
1: Foi interessante. Era algo que já estava para acontecer há um tempo, em que no início do ano, em fevereiro, foi quando lançámos o álbum. E entretanto veio a guerra, veio a cobertura toda dessa situação mais complexa, e a RTP nesse espaço de tempo, pronto, estava a dar mais exposição a isso. Entretanto, só do nada disseram: olha, querem fazer esta entrevista? E depois começámos a pensar, e tínhamos um concerto em Braga no dia anterior. Foi chegar às 7 da manhã a casa, meter os fones e rezar para não estar a adormecer durante a entrevista.
0: Eu lembro-me de falar com o André sobre o concerto, mas não sabia que ia haver a...
1: Foi em Braga, no Oculto.
0: Exato. O Oculto até me veio seguir no Instagram porque eu dei like no story.
1: Nice. Por acaso quero deixar total Oculto.
0: Oculto Bar em Braga. Deve passar cenas fixas se vocês foram lá tocar, não é?
1: É um bom epicentro, assim, um undergroundzinho do peso.
0: Exato. Eu ouvi dizer que, não me lembro se era um americano, se era um britânico, mas um jornalista musical, cultural, que queira chamar, identificou-vos como doom gaze progressivo. Exatamente. O que é que tu achas sobre esse nome?
1: Olha, eu fico muito agradecido, a sério, porque eu até este momento, até ele dizer alguma coisa, eu não sabia identificar a música.
0: Justo.
1: Nós fazemos jarda, até agora, jarda.
0: Tu sentias que tinhas tipo um objetivo musical, alguma influência específica quando estavas a compor com o André, ou era uma cena...
1: Imagina, eu acho que foi... O meu primeiro contacto com música, a série de composição, e assim, foi com o André. Foi quando começámos isto durante a quarentena. Até lá eu era um menino do cinema, autêntico. Okay. E depois comecei a experimentar. Sempre gostei de tocar guitarra. Não me lembro como se toca guitarra atualmente. Não me lembro praticamente nada. Músicas que sabia foram.
0: Já passou demasiado tempo.
1: Mas nós não tínhamos um intuito, por assim dizer, musical, estás a ver?
0: Okay.
1: Nós tínhamos uma ideia de: não temos nada para fazer, vamos divertir-nos. Entre tantas coisas foram acontecendo, foram-se construindo músicas, e depois, olha, afinal, até acho que conseguimos fazer isto alguma coisa.
0: Certo. Eu quando ouço algumas das vossas músicas, como esta que está aqui a tocar muito baixinho de fundo, que é o Inferno, dá-me assim uma vibe bastante cinematográfica, na verdade.
1: Yeah.
0: E até a vossa capa, que, se não foi, não estou a erro, foi a Maria Carrilho que fez, não? Foste tu que fizeste?
1: Yeah.
0: Foste tu que fizeste.
1: Ela por acaso ajudou na parte mais design, da organização das coisas, e assim depois lá dentro. Também eu não tenho essas bases.
0: Mas a capa deste... Isto são quatro músicas, por isso seria um EP, mas tipo, tem a duração no álbum, por isso.
1: Sim.
0: Tem uma canção de quase 3 minutos, uma canção de 5 e uma de 13, quase 14, e uma de quase 11.
1: Claro.
0: Por isso é um álbum bastante... Eu diria que é um álbum estilo quase Godspeed You Black Emperor.
1: Sim, um bocadinho.
0: Mas esta canção em específico é uma canção que me chama um bocado pelo uso de camadas e a quantidade de tempo. Dá-se uma viagem bastante cinematográfica.
1: Sim.
0: Dá para fechar os olhos e imaginar cenas. Um bocado o que acontece com uma coisa que eu associo-vos muito, apesar de não ser necessariamente o que é um bocado ao stoner. Ou seja, chamaram-lhe-vos Doomgaze, mas para mim é o lado stoner do Doom.
1: Sim. E a gente provém do início de stoner. O nosso primeiro EP e o segundo são muito uma composição muito stoner em si. Este já virou mais experimental, com os sintetizadores e toda a questão. Pronto, a questão da Divina Comédia, também não podíamos fazer um mau serviço no que toca ao livro.
0: Claro.
1: É complexo. E esta malha foi a malha que demorámos mais tempo a fazer, exatamente

0: complexidade, tem, tem 9 progressões diferentes, uma por cada círculo do inferno.
1: Exato.
0: Acho que o maior problema foi mesmo, foi um ano para acertar com isto e realmente alinhar uma música. As outras vieram pelo caminho.
1: E consigo entender. Já tive experiências parecidas. Só que o meu, no ramo musical que eu costumo fazer, costuma ser 10 músicas em 13 minutos.
0: Pois,
1: só que. Sim. Pronto, acaba por ser parecido. Só
0: sim,
1: que
0: sim, sim, sim.
1: É a cada um minuto mudas o riff.
0: Se fores a ver, aí está. As 9 partes é quase 9 músicas.
1: Exato,
0: porque elas também alongam-se bastante.
1: Exato, exato, sim. Faz sentido. Tu e o André meteram alguma componente além da cinematografia nas músicas quando vocês escrevem? A parte lírica também? E se olham para, por exemplo, este tema do inferno e a religião, não é? Se tendem a usá-lo de uma forma mais crítica, ou será uma forma mais tipo utilizar a arte e.
0: Pronto. A Divina Comédia tem uma parte muito cristã, muito, muito religiosa. Seria uma falta de serviço tirar isso. Mas acho que é mais, não é tanto a Divina Comédia, é mais uma adaptação exatamente por esse lado que estás a dizer. Não é tanto a viagem de Dante que vai ao inferno, é uma viagem de alguém que vai ao seu inferno.
1: Certo.
0: E a parte final da lírica que acaba o álbum, que é Eu Estou Livre... uma nova religião nasce das mentiras de um Deus.
1: Lindo.
0: vem muito do ser humano e da construção e evolução do seu próprio caráter e crença nele próprio. Acaba por ser um inferno introspectivo.
1: É uma coisa muito existencialista, não é?
0: É verdade.
1: Faz-me lembrar um bocado o absurdismo, que eu até gostava que tivesse aqui o André para falar, porque está sempre a falar do mito Sísifo. Ele já falou comigo para aí umas 3 ou 4 vezes. Eu tentei ler e pá, depois de 60 páginas de falar suicídio, desisti.
0: verdade, é complexo, é muito.
1: Ele fica lá mesmo tipo a tentar-te, muitas vezes, a dar o mesmo argumento de outras formas, para te convencer que suicídio é mau.
0: Sim, ele leu. Eu já tinha algumas bases, muito devido ao jogo antigo que existia, que era o Inferno, a Divina Comédia, basicamente, da EA. E uma coisa interessante que eu acho que é super fixe é o jogo, a edição especial, trazia uma tradução do livro.
1: Okay.
0: Tu podias entrar no menu, nem entravas no jogo, entravas logo na tradução do livro.
1: Ok, que fixe.
0: Do latim. Então foi aí que eu tive o primeiro contacto com este tipo de narrativa. Então já é algo que dentro da minha cabeça já existia há um tempo.
1: Que fixe.
0: E o André foi ler, e depois de ler também... A parte dos sintetizadores, que é mais atmosférica, ganhou 1000 vezes mais profundidade.
1: Sim, isso é muito fixe. Vocês têm alguma coisa planeada para fazer de música para o futuro? Eu sei que isto acabou de sair relativamente há pouco tempo.
0: Sim, sim, nós não gostamos.
1: Pouco depois do meu aniversário, na verdade, 13 dias.
0: Foi quase uma prenda de aniversário escondida.
1: Eu descobri pouco tempo que vocês eram uma banda, pouco tempo depois do meu aniversário, na verdade.
0: Olha, bem fixe.
1: Foi tipo, os Fjords existem e eles lançaram uma coisa nova. E eu depois fui ouvir tudo.
0: E depois, no decorrer do ano, levaste com toda a experiência fjordiana.
1: Exatamente. mas vocês têm alguns temas que gostavam de abordar para a frente? Como é que... Eu, na verdade, tenho muitas perguntas, mas não vamos ter tempo para elas todas, porque, na verdade, já só temos 4 minutos.
0: Temos estado a fazer tour com o nosso amigo de longa data, Bela Flor.
1: Claro. Camarada aqui da RUC.
0: O Diogo. E estamos a começar a tratar inicialmente de uma ideia de um split. As nossas sonoridades já andam de mão em mão, daí andarmos

0: sonoridades. Agora estamos a experimentar uma coisa mais a solo, que tem muito mais inspiração, um bocado mais eletrónica, por assim dizer, mas é aplicar uma electronic cena mais dança, mas ao doom. Okay. Então é muito pesado, mas dançável.
1: Doom Dance Punk.
0: Yeah. Vamos ver como é que vai correr.
1: Isso é uma ideia super fixe para um americano depois vir chamar um género completamente diferente.
0: É isso, nós andamos a colecionar géneros, são autocolantes.
1: Vocês estão a criar os subgéneros do Doom, yeah. Na verdade. Bem, nós na verdade já não vamos ter tempo para ouvir uma canção até ao fim sem ser a Virgílio, talvez. Podemos ouvir então.
0: 2 minutos.
1: É, 2 minutos e 50. Nós vamos então ouvir a canção Virgílio. Vou dar por encerrado o nosso programa. Vou-vos deixar com esta canção de Fjord, Virgílio. A seguir tem Whisky com Água e Santos da Casa em RUC.pt ou em 107.9. E fiquem por aí. Até logo.
0: Oh yeah.

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1: Boa tarde, são 6 horas e é tempo de atualizar informação na Rádio Universidade de Coimbra. A comissão organizadora da Festa das Latas e Imposição de Insígnias apresentou no dia 26 de setembro o cartaz oficial.

0: especial deste ano. A edição conta apenas com um palco principal e é marcada por uma totalidade de artistas nacionais. Wet Bad Gang, Richie Campbell e Kim Barreiros são alguns dos grandes nomes. Desta vez o sarau académico vai acontecer na recém-requalificada Rua da Sofia, já esta quarta-feira. Amanhã, pelas 23h59, o Largo da Sé Nova vai receber a tradicional serenata, que pode ouvir na RUC em 107.9 FM ou online em RUC.pt. Este momento dá início à programação da Festa das Latas 2026, que tem noites de parque, marcadas entre dia 1 a 4 de outubro. O processo de integração da Universidade Politécnica na Universidade de Coimbra está neste momento suspenso. Esta decisão foi tomada a 25 de setembro pelo Conselho Geral da Universidade de Coimbra, que considera existirem diferenças significativas entre as duas instituições de ensino superior. Foi ainda adiantado pelo Conselho Geral da UC que não vai existir seguimento à eventual integração do Instituto Miguel Torga. Não ter as condições necessárias reunidas foi a justificação apresentada pelo Conselho. A próxima reunião ordinária deste órgão está marcada para o próximo dia 26 de novembro. Hoje Coimbra recebe diversas atividades culturais. A Casa do Cinema vai apresentar pelas 19 horas a sessão intitulada Adolescência, Sexo e Morte no Acampamento Miasma. Já pelas 21h30, aliás, Santo António, o Casamenteiro de Lisboa é a comédia escolhida para a última sessão cinematográfica do dia, da autoria de Rubén Alves. Segue-se a programação do Teatro Académico de Gil Vicente, que acolhe pelas 18h30 o autorretrato As Praias de Agnés, do ano de 2008. Às 21h30, no âmbito do ciclo Retrospectiva Luchino Visconti, vai ser exibido o filme Sentimento Senso, de 1954. Numa viagem até ao Fórum de Coimbra, a loja FNAC acolhe o podcast Dia de Estreia, pelas 19h. José Paiva Capucho, jornalista e humorista português, e os convidados Frederico Corado, Bernardo Lopes e Sofia Santa Rita vão abordar a atualidade do cinema.
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0: De acordo com o Instituto Português do Mar e da Atmosfera, estão neste momento 24 graus na cidade de Coimbra. Para hoje prevê-se descida de temperatura até aos 19 graus durante a noite. Para amanhã, máximas de 25 e mínimas de 19, com chuva.

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1: Neste momento, o trânsito em Coimbra encontra-se congestionado na Rua de Aveiro, Avenida Gouveia Monteiro e na Circular Externa. Também a Avenida Fernão Magalhães, a Avenida Inês de Castro e a Avenida João das Regras estão congestionados. De resto, circula-se com normalidade. Fica por aqui mais uma síntese informativa na voz de Margarida Santos. A informação regressa ainda hoje, às 21 horas, com mais uma síntese informativa. Até lá, já sabe, fique na companhia da RUC, em 107.9 FM ou em RUC.pt. Tenha uma boa tarde.

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0: Marta conheceu André num banco de jardim. Logo gostou dos seus olhos.
1: Olha esta música.
0: E assobiou. Marta soltou um risinho.
1: Assobia também, Marta.
0: Assobiou tão bem ou melhor.
1: Vamos para casa.
0: Marta engravidou de dois gêmeos. Acabou por morrer no crossfit. Nunca mais ninguém soube de André. Dizem que é lenhador.
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3: Isto é uma investigação séria. 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O que é que a

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3: Pois é, foi autogolo.
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1: Chamam-se Duques do Precariado, tema Falho abre o seu disco que saiu no início deste ano. E neste fim de semana venceram uma das mais surpreendentes vitórias no que diz respeito a Globos de Ouro, Globo de Ouro para a melhor canção na passado sábado para os Duques do Precariado com este Falho. Já agora dizer que entre os outros quatro nomeados para este Globo de Ouro eram a Garota Não, Carminho, Maro e Miguel Araújo. Parabéns, Duques do Precariado. Seguimos com música nova, novo disco, sai hoje, ou saiu hoje, consoante quiserem o tempo verbal. Chama-se Caminando di Notte, o novo disco dos Sensible Soccers.

Deixem-me dizer-vos que vos enganei e por isso mesmo peço desculpa. Ouvi os dois temas que vos queria mostrar, mas não pela ordem que vos disse, apesar de apenas ter dito o nome de um tema e não dos dois que ouvimos. Estava previsto ouvirmos primeiro Sensible Soccers e depois uma estreia de um novo projeto, de que já vos falo. Mas começamos não por Sensible Soccers, mas por Tela. Tela é o novo projeto que junta Afonso Durido, Ruca Lacerda e Graça Carvalho. Afonso Durido, Ruca Lacerda e Graça Carvalho. Chama-se Tela o projeto e o primeiro tema chama-se Setembro. Foi o primeiro dos dois temas que ouvimos. Depois, sim, o segundo tema que ouvimos é que é um dos temas do novo trabalho que saiu hoje de Sensible Soccers e chama-se o tema que ouvimos, Efeito Zandinga, quanto ao disco Caminando di Notte. Ontem passou por Coimbra o cantor M, ele que editou este ano pela Cafetra Records o disco Colegas de Trabalho, Cafetra que também teve neste ano de 2026 uma outra edição, a estreia de Tomé Silva com Na Sobreda, o disco de Tomé Silva e o disco de M, agora deixem-me ver se não me engano, Tomé Silva primeiro e M depois, nos próximos minutos no Santos da Casa.

La Féria de M é um dos temas do disco Colegas de Trabalho. Antes estivemos com Na Sobreda, o disco de Tomé Silva, e ouvimos o tema Enfim, duas edições para 2026 da Cafetra. Disco para sair no final do ano, novo trabalho de Marisa. Na sexta-feira passada saiu mais um tema, o quarto, que antecede este disco, então, que deve sair ainda no final do ano. O disco vai se chamar Amor e o single que saiu na sexta-feira chama-se Beijo. Antes dos destaques da semana, passamos ainda por Lika. Lika com single novo e Lika que vai passar ainda antes do fim deste ano pelo Café Curto. Mais à frente voltaremos a falar dessa data e daqui a pouco vamos também falar não de Café Curto, mas de Café Duplo. Para já, Beijos, Marisa, e depois Remember Me, Lika.

Remember Me de Lika nos últimos minutos, como disse, em breve no café curto de, digamos, do Convento de São Francisco, da Blue House, da Câmara Municipal, como quiserem, concertos habitualmente ao fim da tarde, ao princípio da noite, a partir das 7:30. Amanhã é café duplo, mas falo de café duplo mais daqui a pouco, 32 depois das 7, vamos para os destaques da semana. E esta semana o Santo no Altar é um single novo de um disco que vai sair ainda este ano. Eles são do Porto, chamam-se Posto de Saudade, e os Posto de Saudade têm o, penso que é o segundo tema do disco que vai sair em novembro, e chama-se Miss Cocaine. Este Miss Cocaine é o nosso Santo no Altar para esta semana, para ouvir por aqui todos os dias. E para acompanhar este Miss Cocaine dos Posto de Saudade, vamos trazer debaixo do braço ao longo desta semana um disco que este ano comemora 25 anos de lançamento, o primeiro álbum. Eles já tinham lançado um EP antes, o primeiro álbum dos Reagan, ou de Reagan, neste disco, uma banda importante conimbricense que nos primeiros trabalhos escreveu o nome da banda sempre de formas diferentes, de Reagan, Reagan, Reagan. Gun, ou seja, muitas formas, mas este o disco de 2001 dos The Reagan, o disco chama-se Soul Jam, é álbum recordação para esta semana. Vamos ouvir daqui a pouco Ain't Gonna Break My Soul, mas antes começamos, como vos estava a dizer há pouco, com os Postos de Saudade e este Miss Cocaine.

Ain't Gonna Break My Soul é um dos temas de Soul Jam dos Reagan, disco de 2001. Álbum recordação para esta semana no Santos da Casa. Sempre um tema diferente em cada dia da semana a acompanhar o nosso Santo Altar. Esse que repete todos os dias desta semana os Post Saudade e o tema Miss Cocaine. 41 depois das 7, habitualmente na véspera da última terça-feira de cada mês, ou seja, véspera do café duplo no Café Concerto do Convento São Francisco, temos por aqui, habitualmente, ou quase sempre, os artistas que amanhã vão estar no café duplo. Amanhã no café duplo vão estar Mariana Camacho e Carlos Raposo. Infelizmente, hoje não é possível a sua presença aqui no nosso programa. De qualquer das formas, mostro-vos os dois temas que trazia

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1: Chama-se Cantiga da Ceifa, é um dos temas do disco O Tempo de Baixo, O Tempo de Cima ou O Mundo Está a Girar, de Mariana Camacho. Saiu no final de 2025 pela Saliva Diva. Mariana Camacho vai estar amanhã no Café Duplo, conjuntamente com Carlos Raposo. Antes deste tema da Mariana Camacho, ouvimos o Carlos Raposo em Rua do Castelo, um tema já de 2026. A propósito da Rua do Castelo e a propósito também deste Cantiga da Ceifa, resolveu passar pela minha cabeça o nome do tema que vamos escutar por aqui de seguida. Ele chama-se Branco e o tema esse chama-se Nessa Rua. Branco e Nessa Rua e mais alguma coisa, e ainda venho-me despedir. Faltam ainda cerca de 10 para as 8. É daqui.

Chama-se Nasty, a nova do Wes. Antes, fomos um bocadinho mais atrás, não muito, para ouvir Branco e Nessa Rua, com a participação de Tainá. E vamos para o final desta emissão, com Landrick e este Sozinho. Amanhã mais, depois das 7.

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Boa noite e sejam bem-vindos a mais uma emissão do Boca de Sino. Eu sou a Beatriz Monteiro e vou estar convosco até bem perto das 21 horas para uma viagem até à década de 70. A viagem de hoje dá-se pela discografia de Todd Rundgren, pela década de 70. A razão é porque no passado dia 12 deste mês viajei até Manchester para ter a oportunidade de ver esta lenda do rock clássico ao vivo. Começamos esta

Continuamos nesta viagem por álbuns de Todd Rundgren. Agora desta vez estamos em 1973. Ficámos com o medley I'm So Proud, O Baby, La La Means I Love You, Cool Jerk, do álbum A Wizard, A True Star. Continuamos neste álbum, ficamos agora com o tema I Don't Want To Tie It Down, para passar logo seguida a Zen Archer.

Ouvimos por baixo o tema Sometimes I Don't Know What To Feel, ainda de Todd Rundgren e do álbum passado de 1973. Agora passamos para 1976, vamos até ao álbum Faithful. Ficamos com o tema Love of the Common Man e logo de seguida passamos para o tema Black and White. 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

Can We Still Be Friends? É com este tema que nos despedimos da carreira discográfica de Todd Rundgren da década de 70, com este tema a sair em 1978. Para terminar esta viagem até à discografia de Todd Rundgren da década de 70, vamos voltar até ao ano de 1972, quando ele lança Something, Anything, e vamos terminar com o tema Sweeter Memories, porque foi assim que Todd Rundgren decidiu terminar o concerto no passado dia 12 de setembro em Manchester, na Opera House, no âmbito da tour Dumped. Mas ficamos assim, foi este o Boca de Sino. O programa volta na próxima segunda-feira. Até lá, fiquem ligados no Éter da Rádio Universidade de Coimbra, nos 107.9 ou em RUC.pt. Boa noite.

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1: Muito boa noite, são 9 horas e é tempo de atualizar informação na Rádio Universidade de Coimbra. A Comissão Organizadora da Festa das Latas e Imposição de Insígnias apresentou no dia 26 de setembro o cartaz oficial deste ano. A edição conta apenas com um palco principal e é marcada por uma totalidade de artistas nacionais. O Wet Bad Gang, Richie Campbell e Kim Barreiros são alguns dos grandes nomes. Desta vez o Sarau Académico vai acontecer na recém-requalificada Rua da Sofia, já esta quarta-feira. Amanhã pelas 23 horas e 59 minutos, o Largo da Sé Nova vai receber a tradicional serenata que pode ouvir na RUC em 107.9 FM ou online em RUC.pt. Este momento dá início à programação da Festa das Latas 2026, que tem noites de parque, marcadas entre dia 1 a 4 de outubro. O processo de integração da Universidade Politécnica na Universidade de Coimbra está neste momento suspenso. Esta decisão foi tomada a 25 de setembro pelo Conselho Geral da Universidade de Coimbra, que considera existirem diferenças significativas entre as duas instituições de ensino superior. Foi ainda adiantado que o Conselho Geral da UC não vai dar seguimento à eventual integração do Instituto Miguel Torga. Não ter as condições necessárias reunidas foi a justificação apresentada pelo Conselho. A próxima reunião ordinária deste órgão está marcada para o próximo dia 26 de novembro. Coimbra nos Carris é o novo movimento cívico da cidade de Coimbra. O projeto tem como principal objetivo a defesa e a melhoria da ferrovia da região metropolitana conimbricense. De acordo com a nota de imprensa, Coimbra nos Carris quer criar uma verdadeira rede de comboios suburbanos capaz de servir de base a uma futura área metropolitana. Localizações de apeadeiros, acessos e frequências de paragem são alguns dos aspectos a pensar de acordo com este movimento. O Coimbra nos Carris acredita ainda na viabilidade da conversão do sistema de mobilidade do Mondego num sistema tram-train. Este projeto surgiu na sequência do movimento cívico pela Estação Nova.
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1: De acordo com o Instituto Português do Mar e da Atmosfera, estão neste momento 20 graus na cidade de Coimbra. Para amanhã prevê-se temperaturas máximas de 27 graus e mínimas de 20 com chuva. Termina assim mais uma síntese informativa na voz de Margarida Santos. A informação regressa amanhã, pelas 10 horas da manhã, com mais uma síntese informativa. Até lá, já sabe, fique na companhia da RUC em 107.9 FM ou em

0: da Briosa, proveniente de mais uma semana desportiva, acaba de dar entrada na linha do Prognósticos, onde termina a sua marcha.
1: Good night, friend.

Só deixar aqui um resumo daquilo que foi a Assembleia Geral de ontem da Académica, começando pelas contas do futebol profissional e pela parte positiva. A venda dos bilhetes passou de cerca de 36 mil euros para 150 mil euros. A publicidade também duplicou para 320 mil euros. Em relação aos bilhetes, também ainda foi dito que tem sido feito um trabalho de forma a que haja uma boa seleção de em que jogos e a quem é que se envia convites, de forma a que seja possível que essas pessoas, pronto, vão criando uma ligação com a Académica e até se possam tornar sócias da Académica. Também foi dito que ir ver a Académica é um espetáculo, logo tem um custo associado, e até foi dado o exemplo que este ano, ao contrário do que tinha sido habitual há uns anos para cá, até os sócios voltaram a pagar pelos bilhetes, sendo que é o bilhete época, mas pronto, voltaram a pagar. Também houve informação, mas só informação, relativamente às contas da OIF, que ainda são provisórias. Relativamente à parte menos positiva, o resultado da SEDUC continua negativo, em cerca de 646 mil euros. E pronto, ao longo deste processo também tem sido importante o apoio do clube à SEDUC, cerca de 870 mil euros este ano e 2,2 milhões no total. E por isso a direção voltou a referir que seria impossível continuar neste modelo societário, até porque agora, portanto, estando nesta liga, falou-se dos custos.

0: recusa a aprovação do plano de insolvência da Académica YF. Isto quer dizer, na prática, que o plano, que tinha sido aprovado com mais de 78% dos votos na Assembleia de Credores, não pode avançar. Isto não significa que o plano de insolvência tenha chegado ao fim e também não significa, mais importante ainda, que haja uma passagem automática para a liquidação do clube.
1: Para já, este chumbo não significa o fim do processo de insolvência, mas também não quer dizer que de forma automática que a Académica avance para a liquidação. O Tomás vai-nos explicar o que é que isto representa.
0: Então o que é que se passa aqui? O Tribunal entende que a solução que a direção conseguiu aprovar na Assembleia de Credores não reunia os fundamentos legais para a validação judicial. E porquê? Porque existia, na opinião do Tribunal, uma diferença de tratamento entre credores que não estava objetivamente justificada, violando o princípio da igualdade no processo de insolvência. E podes perguntar, mas no processo de insolvência os credores são tratados todos de forma igual? Não necessariamente, a lei permite que o plano de insolvência estabeleça soluções diferentes, mas só permite isso quando existe uma razão objetiva, clara e juridicamente aceitável para essa distinção, e aqui, quer em primeira instância, quer em segunda instância, os tribunais consideraram que não estava demonstrado isso e, portanto, chumbaram o plano de insolvência da Académica.
1: No centro de tudo está a forma como o plano distribuía o esforço entre os diferentes credores. E foi aí que o Tribunal encontrou problemas. O Tomás vai-nos também detalhar o fundo jurídico que levou à recusa do plano.
0: Ou seja, se calhar a forma mais simples. O problema não é existir diferenças entre os credores. O problema foi o plano não explicar de forma suficiente porque é que essas razões eram legítimas. E, portanto, temos aqui um caso onde há uma aprovação do plano, o plano foi aprovado por uma maioria expressa dos credores, estamos a falar de mais de 78% dos credores, mas mesmo assim o plano fica afastado e não pode avançar porque não tem a tal aprovação do tribunal, primeiro em primeira instância pelo juiz de comércio de Coimbra e agora em segunda instância pela relação de Coimbra.
1: A lei permite tratamentos diferentes, mas obriga a que essas diferenças estejam bem justificadas. Foi essa justificação que, no entendimento dos tribunais, não ficou suficientemente demonstrada. O Tomás explica por que razão essa distinção foi considerada insuficiente.
0: Então quais é que são agora os próximos passos? Como disse logo de início, isto não mata o processo de insolvência e nem determina automaticamente a liquidação do património da Académica. Nós não estamos aqui numa situação...

0: Em primeiro lugar, queria só deixar duas notas. Primeiro, é um gosto ter Tomás Cunha nesta casa, mesmo à distância. Faz sempre questão de trazer-nos este trabalho detalhado e que para a maioria dos academistas é difícil perceber toda esta ginástica, que isso para nós parece mais um ping-pong até, de vai para aqui, vai para lá. E ficou muito mais claro aqui com a intervenção do Tomás. Também podem ler a notícia que ele escreveu para a RUC. E também deixar aqui uma mensagem a um comentador da casa que emigrou para Paris de França, João Moreira. Portanto, queria deixar aqui um abraço e que seguramente vai continuar aqui a acompanhar as nossas emissões e a Briosa desde terras galesas. Quanto ao sorteio, foi um sorteio assim. Mas porque acho que é sempre giro nesta fase de nós calharmos com equipas deste Portugal por aí fora.
1: Preferias assim uma equipa já de primeira? Não.
0: Não, eu até gosto muito destas, de ir jogar a campos que nunca fomos.
1: Ok.
0: E o Almirante já fomos a época passada e portanto fomos muito bem recebidos lá, até da vez que fomos lá a época passada. O ponto positivo deste sorteio é jogarmos em casa. E de uma forma agora mais pragmática, com uma equipa que tem tido uma adaptação difícil a esta realidade de futebol profissional. E portanto, jogar em casa contra o Amarante, se tivéssemos que escolher uma equipa da segunda liga, estaria no topo das preferências. Acho que o nosso foco esta época não é a taça, acho que a fase do nosso clube e da nossa instituição está muito mais num processo de consolidação, regressarmos de forma consistente ao futebol profissional é muito importante, e especialmente resolver todos estes assuntos que estão pendentes.
1: Claro.
0: Como o plano de insolvência, eu acho que já seria uma grande vitória para esta época conseguirmos manter-nos na segunda e ter este problema que já falámos aqui tanto resolvido. Acho que isso já seria considerar uma época positiva, porque vamos dando passos firmes para termos um futuro mais sorridente.
1: Muito bem, João, esta semana não temos nenhum jogo para analisar, portanto vamos fazer um balanço do que conseguimos, pelo menos, analisar e ver até agora.

0: e acho que esta fase agora sem jogos é importante para a equipa se consolidar, porque tivemos alguns jogadores a chegar em fim de mercado. Notava-se também que alguns dos nossos jogadores já estavam com índices físicos ali a tremer. Nós sabemos que temos um plantel em alguns setores bastante envelhecido.
1: Sim.
0: Traz experiência, mas também quando os jogos começam a apertar...
1: Também se cansam mais rápido.
0: Também se nota, mas eu acho que... E temos de ter sempre, quando fazemos essa análise, ter atenção à nossa realidade. Porque nós sabemos que não há dinheiro para tudo, há dinheiro para pouca coisa, e portanto é preciso fazer um trabalho muito criterioso, e notou-se, eu acho que estes 9 pontos que fizemos nas primeiras 3 jornadas...
1: Já achas disse, que na espalham altura, um trabalho bem feito?
0: Acho que espalham um trabalho com... cabeça, tronco e membros, que okay. É de género. Bem, isto não dá para mais, temos que manter a base e há que valorizar isso. Acho que há que valorizar isso no trabalho da direção, porque o facto de termos transitado da terceira liga com bases muito fortes permitiu-nos começar à frente de todos e tínhamos uma equipa mais aliada do meio, a defesa e o meio campo
1: era quase igual.
0: Era quase igual. E muitos deles já estavam há 2 anos com um treinador que já é a terceira época que faz na académica. É muito importante. É verdade que as coisas correram bem o ano passado, mas nota-se que neste momento, por exemplo, respira-se ar dentro da académica. E antes não
1: porque
0: se.
1: Às vezes faltava imenso. Sim.
0: Faltava. E acho que também temos que dar mérito, porque há uma coisa que eu valorizo muito enquanto sócio e me custou ver durante muitos anos, que era não cumprirmos com salários. Sabíamos que isso era uma realidade que afetava os jogadores, mas os trabalhadores gostavam bastante disso, e hoje em dia parece que esta direção pôs
1: isso parece isso para um trás. Cenário impossível, sim.
0: Conseguiu pôr isso para trás e cumpre com toda a gente, e acho que isso é fundamental, ainda mais numa instituição como a nossa. Eu, como associado, fico muito satisfeito com isso, porque me revejo nessa forma de estar.
1: Claro.
0: Portanto, vamos para a frente. Temos agora jogos muito difíceis aqui na nossa segunda liga. Portanto, é muito importante que nestas semanas
1: vem aí um away que nós esperamos imenso.
0: Exatamente. Estamos aqui a aquecer. Está aqui no micro-ondas à espera.
1: É mesmo. João, pergunto-te se na tua cabeça já tens assim titulares indiscutíveis, se tens um 11 minimamente alinhado, o que é que achas que também passa pela cabeça do nosso treinador?
0: Eu acho que se formos ver na linha de defesa, na baliza está garantido.
1: Achas que Carlos é indiscutível?
0: Acho que sim. E pela liderança que também acaba por ter na equipa, parece-me ser uma posição que está fechada, apesar de termos 4 guarda-redes.
1: Yeah. Mas... E é um homem muito bem disposto. Já aqui veio uma vez um abraço aí ao nosso Carlos Alves.
0: E mesmo fora também é muito bem disposto, mesmo depois dos jogos. Acho que também temos um bom espírito na equipa, isso é fundamental. Acho que isso vale mais que ter, às vezes, muitos bons jogadores, mas é importante que eles saibam dar entre eles, porque juntos são muito melhores do que a qualidade individual. Depois vamos a ver na defesa. Temos aqui a situação do Edson, que está fora por algum tempo. O Texel também...
1: Ainda não voltou.
0: Ainda não voltou, sim. Não se percebe. Exato. Bem. Aliás, eu não percebo bem qual é a situação.
1: Ali entre Xavi Grande, imaginando que Texel está saudável, ou que volta, o que quer que ele tenha... Entre Xavi Grande e pontos Texel, preferias qual?
0: Eu acho que para a segunda liga prefiro o Texel, apesar de eu sentir que o Grande é ofensivamente é muito bom, mas por exemplo com o Benfica B
1: há ali um gol, sim.
0: Há ali, bem, eu sinto que houve muito que entrou. Também é um bocadinho injusto também estar já a crucificá-lo, porque ele chegou,
1: por
0: teve que entrar logo na equipa. E se calhar ele pode vir a ser muito bem. Se calhar daqui a umas semanas já está.
1: É o Cafu do Calhabé.
0: Exatamente, já está com um rendimento muito superior, porque a verdade também é um bocadinho injusto estar a crucificá-lo por esse jogo, porque não é que é um fazer direito cruza bem, tem um cruzamento tenso. Temos é que ter lá um ponta de lança que também. Deu corpo lá, às balas, e por exemplo nesse jogo eu teve o Faura, que de cabeça ainda não mostrou ser um avançado muito, muito agressivo. O Ricardo Teixeira também parece ter lugar. E o Alder Lopes também na esquerda está fechado. O Leandro Silva

0: Acho que é dono, assim, senhor do seu lugar. Se bem que também eu acho que um dos nossos problemas nos últimos três jogos foi as equipas já conhecerem melhor as nossas dinâmicas e o nosso jogo ter que ter uma variabilidade maior e haja outros jogadores que também tenham que vir ao de cima e agarrar mais no jogo, porque senão tornamos uma equipa mais previsível.
1: Eu, João, desculpa interromper-te, um comentário que eu ouvi pelo menos muitas vezes na bancada foi que o nosso jogo, e isto é verdade, depende muito de Leandro. Já no ano passado era assim, e se Leandro não está bem, o nosso jogo também consecutivamente não vai estar bem. Quem é que tu achas que são os jogadores que conseguem assumir o papel de Leandro quando ele não está, mas não está tão capaz no jogo?
0: Essa é uma boa questão, porque também não sei se há assim tantas soluções. Acho que também temos visto nem sei se o António Barbosa tem resposta para isso.

0: nestas semanas. Outra questão que eu acho que também muitas vezes acaba por prejudicar até o próprio Leandro, e gostava de aceder aos dados da peça da Académica, é a quantidade de quilómetros que ele faz por só a ir buscar bolas para fazer lançar. para ir bater os cantos. E eu acho que ali há que equilibrar também mais a equipa, porque estamos muito. O Leandro, pá, claramente que é um.
1: É o faz tudo, sim.
0: É o faz tudo, e nós. E acho que aqui qualquer academista agradece muito ao Leandro.
1: Eles já começam a trabalhar, pelo menos nos cantos. Eu posso estar em erro, mas tanto o Hélder Lopes como o Mané, acho que ainda vão batendo uns cantos quando é o canto para fora.
0: Uhum.
1: Ou seja, são os dois cardinhos. Mas de resto, realmente, lançamentos, cantos livres, é Leandro em todo o lado.
0: Vamos ver se estas semanas não nos trazem
1: surpresas.
0: Porque eu acho que, seguramente, que é algo que eles trabalham também, mas também é necessário tempo. E a verdade é que estas semanas acaba por ser quase uma pré-época.
1: Sim, é verdade.
0: E vai permitir trazer outras dinâmicas à equipa, porque seguramente que António Barbosa e a sua equipa técnica também analisaram bastante estes nossos três últimos jogos na Liga e perceberão que têm que afinar algumas coisas e trazer outro plano B para cima da mesa.
1: Muito bem, sobre a linha da frente, o que é que achas?
0: Sobre a linha da frente, lá está, os meus dois destaques foram para o Amado, o Kongdul e o Zoe. Eu acho que vêm a revolucionar a frente de ataque.
1: A posição de extremo direito que agora está ali, ninguém sabe muito bem o que é que vai acontecer. Começámos com Afonso Rodrigues, entretanto o Afonso Rodrigues vem para o banco. Quem é que tu achas que merece ali a posição de extremo direito?
0: Eu acho que eu acho que o Afonso vai ficar mais com a posição.
1: Ok. Não vejo Rui Gomes com um lugar assim mais de entrar de.
0: Acho que o Rui Gomes é um jogador. Lá está, eu acho que os nossos extremos até entregam coisas diferentes.
1: Sim, sim, isso, isso é muito bom.
0: Nós nem temos extremos assim muito iguais, porque cada um é o seu estilo. Acho que também não há assim uns fora de série.
1: Okay.
0: Acho que se calhar o Zoe pode ser aquele
1: que se destaca mais.
0: É o que se destaca mais, e daquilo que eu vou ouvindo, acho que tem tido uma boa performance nos treinos.
1: Okay.
0: Isso também me deixa ligeiramente mais confiante relativamente ao Zoe.

0: estar em Leiria?
1: O que tiramos é que estamos de volta ao dia 2.
0: Ok.
1: E nós já sabemos, já passámos vários anos nesta divisão e sabemos que tanto podemos estar a ganhar com uma série de jogos que de repente, contra o adversário menos previsível,
0: vamos perder pontos.
1: Vamos perder pontos. Portanto, por isso é que eu acho que é essencial termos uma equipa unida, porque nós sabemos que não temos os argumentos financeiros de outras equipas e, portanto, em qualquer jogo nós podemos ganhar pontos. E foi bom termos esta almofada logo ao início, porque nos permitiu à equipa respirar, permitiu ao António Barbosa trabalhar. Agora temos que perceber que temos que voltar a ganhar pontos, a construir esta almofada
0: na tabela,
1: onde seja mais agradável dormir. E é todos os jogos, pá. Todos os jogos temos que lutar, e o próprio Leandro já disse isso em várias entrevistas, é que entramos em campo sempre para ir buscar pontos, porque Liga 2 é mesmo assim.
0: João, faço-te uma última pergunta. Quais é que são as expectativas reais que tu tens para esta época e que achas que o plantel académico tem? É claro que vamos jogo a jogo, como é óbvio, como sempre disseram desde o início, mas achas que a manutenção é o nosso objetivo máximo, ou a académica pode ver-se em outros patamares?
1: E logo no início até acho que acabei por responder logo a essa questão, que é a manutenção ao nosso objetivo. Okay. Temos que ser realistas quanto a isso. Eu acho que quando se falava de que havia um certo entusiasmo quando ganhamos 3 jogos, eu acho que isso ocorreu principalmente de adeptos que são adeptos mais recentes na académica e que são muito bem-vindos.
0: Claro,
1: sim. Nada contra,
0: como é óbvio.
1: Mas nós, bem, quem já anda cá há mais tempo, que essa realidade, a realidade de Liga 2, a realidade da académica, e sabemos a montanha russa que é esta competição, e também o quão nos últimos anos os orçamentos têm subido, os investimentos estão cada vez mais estruturados e as armas que nós temos às vezes é uma fisga contra uma... contra um míssil.
0: Sim.
1: E portanto temos que apontar bem a fisga
0: para acertar no sítio certo.
1: E eu acho que uma grande vitória desta época será claramente, por exemplo, resolvermos a questão do plano de insolvência, porque também nos consegue trazer outra... conseguir ver melhor o que é o nosso futuro, não andar nesta incerteza. E para também conseguirmos ter planos mais ambiciosos. Não se faz logo tudo numa época, apesar da história que nós temos. Nós temos que ter consciência que vivemos outros tempos, e para sermos competitivos é preciso que haja um trabalho consistente das direções, e não é algo que se faça em 3 anos ou 4. Temos que ter noção e temos que pensar enquanto instituição em planos para décadas e não só para os nossos mandatos. Eu acho que esta direção, como geral, tem feito
0: um bom trabalho,
1: um bom trabalho. E portanto é preciso continuar, e é preciso que não seja só esta direção, é preciso que isto perdure, porque é a consistência que traz os resultados. Que não podemos achar que são 3 anos bons que vai virar isto tudo. 3 anos maus podem virar isto tudo. Agora, demora muito tempo para construir uma casa. Temos posto lá umas tacas e criado umas bases. Mas é preciso continuar este trabalho, e desejo que esta época consigamos resolver esta situação em particular. Já era uma boa vitória.
0: Muito bem. E antes de dar o programa como concluído, vamos então dar jus ao mesmo. E se não vieres para a semana, faz já o teu prognóstico. Quanto é que achas que vai ficar em Leiria?
1: Em Leiria acho que vai ficar 2-2.
0: E quem é que faz os nossos 2 golos?
1: O Amadou vai ter
0: vai
1: que...
0: ser, é mesmo a tua aposta?
1: É, pá, eu acho que ele tem aquele cheiro para o golo que é preciso aqui na
0: Mas
1: na nossa...
0: faz 2 ou marca só 1?
1: Não, marca só 1.
0: Que e o outro? Temos de dar golos a todos.
1: E eu acho que o outro vai para alguém mais improvável, como o Sinisterra.
0: Muito bem, foi então o programa, João. Obrigado por nos teres acompanhado aqui. Eu sou o Diogo Croa e fiquem connosco em RUC.pt ou 107.9.

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Esta é uma viagem com o pôr do sol já bem lá no horizonte. Rumo à Estação Espacial Córvita Solaris, na companhia de Margarida Mendes, no éter dos nossos 107.9 FM ou em ruco.pt. Qual Chris Kelvin, estaremos hoje o peculiar comportamento dos tripulantes. Hoje no Desert Rock. Começamos com o Sleep, banda norte-americana fundamental no desenvolvimento do stoner e do metal. Estamos a ouvir Dragonaut. Faixa que abre Sleep's Holy Mountain, segundo álbum da banda, lançado em 1992.

e seguimos estrada fora por esse território de riffs pesados e psicadelismo. Continuamos na Califórnia com os Fu Manchu, uma das bandas centrais do stoner rock dos anos 90. Eating Dust, bem de Godzilla's Eating Dust, de 1999, e Evil Eye, que ouviremos a seguir, pertence a The Action Is Go, álbum de 1997. Dois discos que mostram o lado mais direto, groovy e carregado de riffs da banda.

E agora Kaias, vindos de Palm Street Desert, na Califórnia, foram uma das bandas fundamentais do chamado Desert Rock e do Stoner. Green Machine está em Blue for the Red Sun, de 1992, e Scoopa Scoopa and Mighty Scoop surgem Welcome to Sky Valley, de 1994, dois álbuns essenciais para perceber a evolução deste som psicadélico e deserto.

Dos Queen Against the Stone Age, passamos para os ingleses Electric Wizard, formados em Dorset em 1993. Funeral Op pertence a Dope Throne de 2000. Depois seguem-se os norte-americanos Acid King, formados em São Francisco em 1993. Electric Machine Abuse Woods, o segundo álbum da banda, lançado em 99. Dois exemplos de como o peso também pode e deve ser lento, denso e hipnótico.

E regressamos ao Sleep para fechar o Solaris. Holy Mountain dá nome ao universo de Sleep's Holy Mountain de 1992 e Hot Lava Man surge na edição remasterizada de Dope Smoker, lançada em 2022. Gravado originalmente em 96, o tema foi só oficialmente recuperado décadas mais tarde. Vamos terminar esta viagem exatamente onde começou.

Uma viagem que termina exatamente onde começou. Eu sou a Guida e esta foi a nossa viagem em órbita de Solaris, no éter dos nossos 107.9 FM ou em rook.pt. Até uma próxima!

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